vamos a seguir compartiendo canciones. Nos vamos para Patagonia, para Patagonia, para Patagonia